quem estava precisando de uma energia, de dar um up na vida, essa música foi perfeita, não é mesmo? Segura essa energia que estamos só começando. Agora que você curtiu esse som, bora virar a página pra mais um Hits.

0: Band com uma seleção exclusiva pra você, meu amor. Chega mais pertinho, vai, deixa eu te contar uma coisa. O próximo bloco, meu bem, tá recheado de surpresa pra você. Vamos dar uma pausa, mas fica por perto que é rápido, viu? Logo, logo, mais músicas. Continue ligado aqui na Oriente FM.
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0: 21h16.
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2: De volta com o Hora Hits. Eu sou Silvana Grande e sigo por aqui com você. ZYN 303, Rádio Oriente FM Leste 106,5. A música segue como protagonista aqui na frequência. E chega mais um sucesso pra embalar você.
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essa faixa daquelas que você não esquece, hein? Continuamos com tudo, meu amor. E a animação aqui é garantida. Essa foi demais, né? Mas calma, que tem outro som top chegando por aqui.

0: Pizza, variedade musical é nossa marca. Já já tem mais. E deixa eu te contar uma coisa. A noite tá só começando. Ai, respira fundo, meu bem. E te prepara que eu volto já com mais novidades, tá bom? Volto em instantes, ok? Continue ligadaço aqui na Oriente FM.
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2: 21:43.
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3: O Hora Hits volta à sua programação. Eu, Silvana Grande, continuo com uma seleção musical que domina as paradas. Um sucesso especial chega agora pra você. Aumenta o volume.

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E aí, curtiram? Eu amei! Bora mandar suas reações pelo nosso Instagram. Energia total! Fique ligado, viu? Pra mais novidades. Encerramos essa música e já temos outra aqui, ó, prontinha pra você.

0: música boa que atravessa fronteiras e une as pessoas. Vai um spoiler! Eu já preparei hits incríveis pra depois do intervalo, ok? Fique ligado! Logo, logo tem outras músicas pra você curtir aqui na programação da Melhor. É Oriente FM com você. Breve pausa e já já outros hits incríveis aqui na Oriente FM.
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2: Vinte e duas horas e seis minutos.
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0: O Hora Hits retorna para sua companhia. ZYN 303, Rádio Oriente FM Leste, 106,5, emissora do Grupo Valdir Rocha de Comunicações. Sucesso o tempo todo. Eu, Silvana Grande, sigo com uma seleção musical exclusiva. Um sucesso especial chega agora para você. Aumenta o volume.

vibe incrível, a gente segue nessa noite aqui com o What a Hits. Seguimos acelerando com mais hits pra você. E com esse ritmo eletrizante, agora vamos explorar outro hit do momento.

0: música segue no ar pelo Hora Hits. Fique com a gente, porque depois do intervalo a festa vai continuar com tudo, meu amor. Segura essa energia, meu amor, porque eu volto já já com tudo. Galera, é rápido e eu volto já com mais sucessos pra você, tá bom?
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4: Vinte e duas horas e 30 minutos.
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0: O Hora Hits retorna com a sua programação musical. A música continua, os maiores sucessos chegam pra fazer companhia pra você. Vem aí uma sequência especial com grandes sucessos.
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você acabou de curtir um som que tá bombando nas paradas, meu bem. Energia total. Fique ligado, viu, pra mais novidades. Encerramos essa música e já temos outra aqui, ó, prontinha pra você.

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1: Mais um sucesso musical aqui no Hora Hits. Uma pausa rápida, não sai daí não. O melhor ainda está por vir. Fique ligado, logo logo tem outras músicas pra você curtir aqui na programação da Melhor. É Oriente FM com você. Logo logo mais músicas. Continue ligado aqui na Oriente FM.
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0: 22:52.
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2: O Hora Hits retorna com a sua programação musical. Uma seleção especial com grandes sucessos. Mais música boa chega agora pra você. Se liga.

você tenha curtido esse som tanto quanto eu, viu? Mantenha essa vibe, ó, lá no alto, porque o sucesso aqui não para. Espero que tenha gostado, mas tá chegando outra aqui que eu tenho certeza que você vai amar.

0: a música não para. Uma pausa rápida, não sai daí não, o melhor ainda está por vir. Um momento de pausa, mas a música não para, eu volto já. Um breve intervalo, meu bem, e já já eu retorno na Oriente FM.
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0: 23:13.
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2: Hora Hits retorna na sua sintonia. ZYN 303. Rádio Oriente FM Leste 106,5. Os grandes sucessos continuam pra te fazer companhia. E tem mais música especial chegando por aqui, hein?
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essa vibe incrível, a gente segue nessa noite aqui com o What a Hits. Vamos que vamos, que a música não pode parar. Saindo de uma onda musical e agora prepare-se, meu bem, para o próximo sucesso.

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0: Música segue no ar pelo Hora Hits. Segura essa ansiedade, meu bem, que eu volto em instantes com mais música boa pra você. Ai, respira fundo, meu bem, e te prepara que eu volto já com mais novidades, tá bom? Eu retorno já na Oriente FM. Sucesso o tempo todo.
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0: 23h36.
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2: De volta com Hora Hits, a playlist exclusiva pra te fazer companhia. E chega mais um sucesso pra embalar você.

acabou de curtir um som que tá bombando nas paradas, meu bem. Prepare-se, hein, porque aqui tem muito mais por vir. Depois desse hit que a gente curtiu, bora navegar por novas vibrações.

0: Hits, a variedade musical é nossa marca. Fique com a gente, porque depois do intervalo a festa vai continuar com tudo, meu amor. Vamos dar uma pausa, mas fica por perto que é rápido, viu? Eu retorno já na Oriente FM. Sucesso o tempo todo.
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4: Oriente. 23:59.
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0: Hora Hits retorna com tudo, meu bem. Eu, Silvana Grande, sigo com uma seleção musical exclusiva. Mais um sucesso pra deixar o seu momento ainda mais incrível.

Esse som é sensacional. Espero que tenha animado você nessa noite, hein? Segura essa energia que estamos só começando. Saindo de uma onda musical e agora prepare-se, meu bem, para o próximo sucesso.

0: gente fecha a nossa playlist. Por hoje era isso, galera. Eu sou Silvana Grande, amei ter estado com você. Uma ótima noite e até a próxima. Espero que a seleção musical de hoje tenha sido aí do seu agrado, viu? A sua audiência é o que nos motiva a continuar. Muito obrigada. Por hoje era isso, galera. Mantenha a positividade, a autoestima, curta a vibe, ó. Até o próximo encontro, hein? Valeu por acompanhar a programação. E você continua com a gente, né? Até porque aqui é sucesso o tempo todo.
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3: Meia-noite e 22 minutos.
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5: Ai, cheguei pra ficar com vocês. Voltando de novo, vamos lá. Sucesso o tempo todo.
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5: Chegando mais uma canção. Pediu, tocou, você interage conosco, fica à vontade.

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1: É que VTube e Eliezer, o casal mais divertido das redes sociais, protagonizaram uma troca de farpas daquelas que a gente ama acompanhar. Preparem-se pra rir, porque a história é boa. O Eliezer, gente, não se aguentou e resolveu reclamar publicamente dos pijamas da VTube. Isso mesmo. Parece que os modelitos da esposa não estavam agradando muito o rapaz. Mas como a gente conhece a Vi, ela não ia deixar barato, né? Que nada! A influenciadora digital não só ouviu a reclamação do maridão, como deu o troco de uma forma super criativa e, digamos, bem sensual. Imagina a cena. Enquanto Eliezer estava ali detonando os pijamas, VTube apareceu com um macacão pra lá de sensual e fez questão de mostrar que estilo ela tem de sobra.
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0: Encerramos mais um bloco musical. Daqui a pouco a gente volta.
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0: Meia-noite e 42 minutos.
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2: A gente tá de volta. Bem que eu apostei, né, Aita, viu? Ah, foi rapidinho, rapidinho. Tamo de volta. Essa é a Rádio Oriente FM.
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2: Mais uma canção chegando. É a música que não para de tocar.

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1: As ações da Companhia de Saneamento Básico de Minas Gerais, a Copasa CSMG3, disparam mais de 4,76% a R$54,16 na máxima e lideraram as altas do Ibovespa após o Tribunal de Contas do Estado de Minas Gerais, o TCE Mineiro, autorizar a venda de ações da companhia no âmbito da privatização. A decisão foi aprovada por unanimidade. Com isso, a Copasa agora poderá abrir as ações para o mercado financeiro, mas o TCE Mineiro acompanhará todo o processo até a destinação final dos recursos públicos. Segundo o órgão, a autorização foi possível após o governo de Minas Gerais e a Copasa cumprirem todas as determinações fixadas pelo tribunal, dentro dos prazos estabelecidos e conforme as exigências legais.
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2: Sucesso o tempo todo. E mais uma canção chegando para encantar você que gosta de música de qualidade.

0: Respire fundo durante o intervalo e prepare-se para mais uma dose de boa música.
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0: 1:02.
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2: Está no ar o melhor do seu dia, com as trilhas que fazem a diferença para você que está sempre conosco aqui em nossa rádio. Sucesso o tempo todo, ouvindo músicas e trocando ideias.
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2: Isso aí, toca exclusivo aqui pra gente. E toca agora.

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1: O goleiro Everton, uma figura conhecida e respeitada, concedeu uma entrevista emotiva após sua recente convocação para a Copa do Mundo. Durante a conversa, ele fez questão de rasgar os elogios ao Grêmio, o clube gaúcho, e expressou sua gratidão pelo imenso carinho que recebeu dos torcedores. Com palavras firmes, o Everton declarou: "Sempre acreditei no meu potencial." Essa convocação, que certamente é um marco na carreira do atleta, foi anunciada pelo técnico Ancelotti na última segunda-feira, dia 18, e desde então tem gerado bastante repercussão no meio esportivo.
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2: WhatsApp 32 34 12 25, é aqui a Rádio Oriente. Mais uma música que chega com todo aconchego, aquele que dá prazer.

0: sucesso o tempo todo. 24 horas com você, tocando a boa música. Intervalo é rapidinho, mas fique aí por perto. Voltamos logo mais com entretenimento e muitas novidades.
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0: 1:20.
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2: Eu pensei que ia demorar, mas não demorou, não. Demorou nadinha, nadinha. Tá na Rádio Oriente FM? Tá na boa.
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2: E mais uma canção chegando aqui, você pedindo e a gente tocando.

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1: A Polícia Federal colheu um novo depoimento de Roberta Luschinsinger, amiga de Lulinha, filho do presidente. As investigações em andamento se concentram em supostos desvios de recursos no Instituto Nacional do Seguro Social, o INSS. Roberta Luschinsinger, conforme apontam as apurações, teria sido a responsável por apresentar um indivíduo conhecido como Careca do INSS ao filho do presidente, um elo considerado crucial para a sequência das investigações. A PF busca esclarecer as conexões e o nível de envolvimento dos citados neste esquema que afeta diretamente a gestão de fundos públicos. O caso segue em sigilo, com novas etapas previstas para os próximos dias, prometendo mais detalhes sobre o alcance e os responsáveis pelos desvios. O objetivo é desvendar toda a trama por trás das irregularidades.
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2: 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Tá chegando mais uma canção que você vai gostar.

0: 106,5 Rádio Oriente FM, sempre na sintonia fina. Chegamos aí a mais um finalzinho desse bloco e a gente volta daqui a pouquinho. Aguenta aí.
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3: A tendência é aliar integração das regiões leste e centro-leste com

0: 1:42.
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2: Começa agora mais uma sequência de sucessos e novidades que serão as trilhas sonoras dos seus melhores momentos. 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
2: Mais uma canção chegando, é a música que não para de tocar.

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1: Anvisa aprovou uma nova indicação terapêutica para o medicamento Enhertu, já utilizado no tratamento do câncer de mama. A partir de agora, o remédio pode ser combinado com Pertuzumab no tratamento de primeira linha de pacientes com câncer de mama HER2, positiva em estágio irressecável ou metastático. Este subtipo representa cerca de 20% dos casos da doença e costuma apresentar comportamento mais agressivo e maior risco de progressão. Segundo a agência, a ampliação do uso foi baseada em estudos que apontaram melhora significativa na sobrevida livre de progressão dos pacientes.
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2: O nosso Face, você aí participando e conhecendo toda a galerinha. facebook.com/RedeOrienteFM. Mais uma canção chegando e encantando você, ouvinte número 1 da nossa rádio.

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1: 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Ah, então, ó, chegando mais um bloco musical.
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0: duas horas.
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2: Ah, e quem disse que ia demorar, né? Você pensou que ia demorar? Não, tamo de volta. Oi, você ligadinho aqui na Rádio Oriente FM. Aqui toca muita música, tem aquele sucesso, aquela novidade pra você. Essa é a Rádio Oriente FM.
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2: Chegando mais um musicão que é sucesso.

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1: A Tainá Militão, que está grávida, teve a mala extraviada, perdeu o look e passou um sufoco danado lá na França. Imagina a situação, gente. A influencer, que tem 29 anos, contou tudo pra gente nesta quarta-feira, que a mala dela foi parar em outro lugar durante a viagem que fez lá pra França. E não era qualquer viagem, viu? Ela estava lá pra cumprir compromissos importantes. Pensa no desespero de uma grávida, viajando, com compromissos e, de repente, cadê a roupa? Cadê os itens pessoais? Ela mesma resumiu a situação com um "me lasquei". E quem não se sentiria assim, né? É um pesadelo. Você planeja tudo, escolhe cada peça e a mala simplesmente desaparece. Ainda mais em uma viagem internacional, com compromissos de trabalho e grávida, que precisa de um conforto extra, de roupas que sirvam bem. A Tainá deve ter ficado arrasada. A gente fica aqui torcendo para que ela recupere a mala rapidinho, ou pelo menos que consiga se virar com as compras de última hora, porque passar por isso longe de casa é demais. Um verdadeiro sufoco que a Tainá Militão, nossa querida grávida, está passando lá na França.
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2: 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Se é sucesso ou novidade, a gente ouve agora mais uma canção.

0: essa foi mais uma canção que tocou aqui, que todo mundo adorou. Todo mundo tá perguntando, todo mundo tá gostando. Sintonize 106,5. Para você que está sempre ligado na rádio, uma pausa rápida e já voltamos com mais músicas para o seu dia.
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4: Duas horas e 22 minutos.
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0: Viu aí? Foi rápido. E como foi rápido, devia ganhar o seu dinheiro, né? Você disse que ia ser, ia demorar. Não demorou nadinha. 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
0: E aí, lembra desse som? A gente toca agora, com exclusividade.

sou Edson Costa, aqui tem muita música, informação, prêmios e a sua participação em nosso WhatsApp. E fica à vontade aí para se inscrever em nossas promoções.

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1: Indicador medial de atividade econômica IBCBR registrou queda de 0,7% em março, mostrou dados divulgados pelo Banco Central. A prévia do PIB avançou 3,1% na comparação com o mesmo mês do ano anterior, enquanto passou a um ganho de 1,8% no acumulado em 12 meses. O indicador de indústria, agropecuária e serviços recuou 0,2%, respectivamente em março, seguido por serviços que recuaram 0,8%.
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0: essa música todo mundo adorou. Oi, eu sou o Edson Costa, tudo bem, tudo tranquilo? E continuo com você aqui na Rádio Oriente FM. Fechando mais um bloco, daqui a pouquinho a gente tá de volta.
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3: 2:43.
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0: Ai, você pensava que ia demorar, né? Demorou nada, né? Foi um cadinho.
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0: Que legal ter você aqui com a gente, na Rádio Oriente FM. Chegando mais uma canção que você vai curtir e vai chamar todo mundo pra ouvir.

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2: O presidente chinês Xi Jinping e o presidente russo Vladimir Putin tiveram um encontro nesta quarta-feira, com pautas importantes. Durante a reunião, Xi Jinping enfatizou a Vladimir Putin a necessidade de China e Rússia se oporem conjuntamente a todas as tentativas de reviver o fascismo. A declaração reforça a postura diplomática e ideológica dos dois países, que buscam alinhar suas políticas externas contra movimentos que consideram ameaçadores à estabilidade global. Este pronunciamento ocorre em meio a um cenário internacional de crescentes tensões e demonstra a união estratégica de Pequim e Moscou em questões de segurança e histórica. O objetivo é consolidar uma frente comum contra ideologias consideradas extremistas e desestabilizadoras.
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3: 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Chegando mais um modão que todo mundo adora.

0: sucesso o tempo todo, ouvindo músicas e trocando ideias. E aí fechamos mais um bloco com muita música. Vamos pro intervalo, já já a gente volta.
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0: 3:03.
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2: Viu aí? Nem deu tempo de você piscar, né? Já chegamos de volta. Sucesso o tempo todo com os melhores ouvintes.
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2: Essa com certeza você já ouviu, mas está ouvindo de novo.

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1: O Senado Federal tem em sua agenda desta quarta-feira a votação da renegociação de dívidas de produtores rurais. A pauta, aguardada por muitos no setor do agronegócio, será analisada pela Comissão de Assuntos Econômicos, após um adiamento prévio. A proposta centraliza-se na autorização para o uso de recursos provenientes da exploração do pré-sal. A finalidade é a criação de uma linha de crédito especial, desenhada para oferecer condições facilitadas aos produtores rurais na quitação de seus débitos. A medida visa não apenas aliviar a pressão financeira sobre o setor, mas também estimular a produção e o investimento no agronegócio nacional, considerado um pilar da economia brasileira. A expectativa é de que a votação avance e traga um desfecho favorável para a categoria.
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2: 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Chegando mais uma canção para você.

0: Seja bem-vindo. Esta é a sua Rádio Oriente FM. Bom, e vamos pro intervalo? Tá fechando aqui mais um bloco com a sua participação e as músicas que você gosta.
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7: 3:22.
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0: E a partir de agora a gente chega chegando com todas as músicas, aquelas que você curte, que você gosta. Tamo junto. É um prazer enorme estar contigo aqui na Rádio Oriente FM.
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0: Esse aí toca exclusivo aqui pra gente e toca agora.

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1: O marido da nossa querida Kelly Key, o Mico Freitas, está avaliando a volta à rotina, depois de ter sofrido um AVC. Ele mesmo disse, gente, que chega a ser estranho retomar a vida normal, quase 2 meses depois do susto. Mico tem usado o Instagram para compartilhar com a gente essa recuperação, mostrando que, aos pouquinhos, a vida vai voltando ao eixo, sabe? Que bom ver que ele está se recuperando e voltando às atividades. Muita força pro Mico Freitas e pra Kelly Key nesse período.
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2: 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E mais uma canção chegando aqui, você pedindo e a gente tocando.

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0: 6:41.
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2: Se é sucesso ou novidade, a gente ouve agora mais uma canção.

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1: O Flamengo repete um feito de 1958 e volta a ter 4 convocados para disputar a Copa pela seleção brasileira. O rubro-negro iguala, assim, o número de atletas chamados no primeiro título mundial da seleção. O clube, que vem de um empate em Curitiba no fim de semana, terá esses 4 atletas representando o Brasil na competição.
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2: 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Mais uma canção que chega. A música aqui não para.

0: 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Hora de recarregar as energias com um breve intervalo, mas voltamos logo mais com as vibrações positivas.
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2: 4:17.

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Bom dia, irmãos e irmãs. Senhor, dormimos bastante, descansamos e estamos dispostos e dispostas para o dia que agora se inicia. Nós te agradecemos pelo sono repousante que tivemos nesta noite e queremos te dizer que durante o dia inteiro queremos estar na tua presença. Queremos enxergar-te em nossos lugares de trabalho, nas pessoas com quem cruzamos pelas ruas, nos marginalizados que encontramos. Faze que tenhamos para cada um deles e delas uma atitude digna de cristãos que carregamos conosco. Que sejamos pacientes, caridosos e caridosas com as crianças e que aprendamos a corrigir sem humilhar, a amar sem adular e a fazer aquilo que teu filho Jesus Cristo veio fazer entre nós, viver uma vida inteira de amor no serviço aos irmãos e às irmãs. Que todos e todas tenham um bom dia, um bom trabalho e que o Senhor Jesus permaneça sempre em nossos corações. Glória ao Pai, ao Filho e ao Espírito Santo, como era no princípio, agora e sempre.

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2: 5 horas e 30 minutos.

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2: 5 horas e 36 minutos.

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1: Cinco horas e 48 minutos.

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1: 5:55.
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0: 6:02. 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
1: O anjo do Senhor anunciou a Maria, e ela concebeu do Espírito Santo. Ave Maria, cheia de graça, o Senhor é convosco. Bendita sois vós entre as mulheres, e bendito é o fruto do vosso ventre, Jesus. Santa Maria, Mãe de Deus, rogai por nós, pecadores, agora e na hora de nossa morte. Amém. Eis aqui a serva do Senhor, faça-se em mim segundo a vossa palavra. Ave Maria, cheia de graça, o Senhor é convosco. Bendita sois vós entre as mulheres, e bendito é o fruto do vosso ventre, Jesus. Santa Maria, Mãe de Deus, rogai por nós, pecadores, agora e na hora de nossa morte. Amém. E o Verbo divino se fez carne e habitou entre nós. Ave Maria, cheia de graça, o Senhor é convosco. Bendita sois vós entre as mulheres, e bendito é o fruto do vosso ventre, Jesus. Santa Maria, Mãe de Deus, rogai por nós, pecadores, agora e na hora de nossa morte. Amém. Rogai por nós, Santa Mãe de Deus, para que sejamos dignos das promessas de Cristo. Oremos. Infundi, Senhor, como vos pedimos, a vossa graça em nossas almas, para que nós, que pela anunciação do anjo, vimos ao conhecimento da encarnação de Jesus Cristo, vosso Filho, por sua paixão e morte, sejamos conduzidos à glória da ressurreição, pelo mesmo Cristo, Senhor nosso. Amém.
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2: Jesus é a mansidão de Deus entre nós. Jesus, ele fala que não podemos nos vingar de ninguém, não. Em nós tem que haver somente o amor. No capítulo 5 de Mateus, ele fala exatamente isso, né? A lei antiga era olho por olho, dente por dente. Não, não. Pelo contrário, nós temos que ser amigos, irmãos. Se alguém me fez mal, eu faço bem pra ele. Se alguém te bater na face, vira outra face também. Se te levar ao tribunal, a tomar sua túnica, entrega também o manto. Dá a quem te pedir. A lei antiga falava, amar o teu próximo, odiar o inimigo. Não, odiar não. Jesus ensina a amar o inimigo. Amar o inimigo é a doutrina de Jesus. Orai pelos que te perseguem. O sol, a chuva, cai para todos, bons e maus. O cristão tem que fazer o extra, a mais. E não pode fazer só o dever de casa, não. O nosso dever de casa é o amor. Inclui amigos, inimigos, pessoas próximas da família. O cristão não aceita a guerra. A guerra é coisa do demônio, da maldade. O cristão ensina a diplomacia. Vamos conversar, vamos chegar num acordo, vamos ceder um pouco. Nada de guerra, não. Guerra contra o pecado, tá certo? Mas matar as pessoas. E a guerra, normalmente, ela mata pessoas inocentes. A maioria do pessoal que morre é inocente. Mulheres velhas, crianças, pessoas doentes. Isso é guerra. Guerra não resolve nada. Invade o terreno do outro e ainda acha que tá com razão. Não, de jeito nenhum. Nós temos que pregar o amor. Por isso que Jesus é encantador. Por isso que Jesus cada vez mais é mais aceito no mundo. Por isso que muitas conversões nos países pagãos estão acontecendo por causa de Jesus. Jesus não ofendeu ninguém e foi ofendido totalmente. Não xingou ninguém, não blasfemou. Ele só falou do amor. Mesmo apanhando, mesmo sendo coroado de espinhos, mesmo sendo zombado, ele nunca não retrucou com ninguém, não. Esse é o nosso modelo. A gente é chamado de bobo, de atrasado, mas essa é a proposta do cristianismo. O cristianismo pegar no mundo, aí acaba a guerra, acaba o divórcio, acaba as brigas dos casais, e um dá razão para o outro, um reza pelo outro.
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2: 6 horas e 14 minutos.

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0: 7:01.
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1: 7 horas e 13 minutos.

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1: 7 horas e 34 minutos.

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1: 7 horas e 48 minutos.

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7: Oriente 8 e 4.

0: Irmãos e irmãs, celebramos a força viva do Espírito que transforma medo em coragem, silêncio em anúncio e corações fechados em morada de Deus. Em Pentecostes, não recordamos apenas um acontecimento passado, mas acolhemos hoje o sopro novo que renova a igreja e nos envia em missão. Com alegria, iniciemos nossa celebração cantando.
1: Com alegria, cantemos todos.

todos que sempre estão conosco. Sejam bem-vindos aqueles que participam sempre, nossos paroquianos, nossos dizimistas. Saúdo quem está nos visitando. Quem está nos visitando, levante a mão. Uma salva de palmas. Bem-vindos de onde quer que seja. Saúdo a você que me acompanha pela TV Evangelizar, Rádio Evangelizar, pelos aplicativos YouTube Padre Manzotti.

0: nome do Pai, do Filho e do Espírito Santo.
1: Amém.
0: Que a graça e a paz de Deus nosso Pai, que a graça de Jesus Cristo com o Espírito Santo esteja com todos vocês.
1: Bendito seja Deus que nos reuniu no amor de Cristo.
0: A descida do Espírito Santo marca um novo tempo, uma nova história que começa na força do ressuscitado. A igreja nasce pelo impulso do Espírito, pelas vezes em que como igreja não vivemos sob esse impulso e não entendemos que o Espírito Santo nos faz missionários, evangelizadores, que o Espírito Santo em nós necessariamente nos leva a pregar o Evangelho pela vida a todos os povos. Peçamos o perdão de Deus, confessemos os nossos pecados.
2: Confesso a Deus Todo-Poderoso e a vós, irmãos e irmãs, que pequei muitas vezes por pensamentos e palavras, atos e omissões, por minha culpa, tão grande culpa, e peço à Virgem Maria, aos anjos e santos, e a vós, irmãos e irmãs, que rogueis por mim a Deus nosso Senhor.
0: Deus, cheio de misericórdia e compaixão, perdoe os nossos pecados e nos conduz à vida eterna.
1: Amém.
0: Na nossa lateral tem, tal como uma pomba, o Espírito Santo que nos traz os dons do Espírito Santo, glorificando a Deus esses grandes presentes que Deus nos dá pela força do Espírito Santo em nossa vida, com os sete dons e com os dons que dá e dispensa a cada um. Glorifiquemos a Deus cantando.

0: qual a sua intenção nesta missa que vamos celebrar? Qual a graça a ser suplicada? Todos os que mandaram seus pedidos de oração nesses últimos dias, inclusive você pode fazê-lo pelo 0800 410 6060 ou 41 3221 6060 pelo WhatsApp. Citando estes, lembro todos os nossos associados: Ana Maria Borges Nascimento, de Mucambo, Ceará; Rubens Salles da Silva, de Cianorte, Paraná; Tainara Reila Rezende, Divinópolis, Minas Gerais. Ó Deus, que pelo mistério da festa de hoje santificais a vossa igreja inteira, em todos os povos e nações, derramai por toda a extensão do mundo os dons do vosso Espírito Santo e realizai agora no coração dos que creem em vós as maravilhas que operastes no início da pregação do Evangelho. Por nosso Senhor Jesus Cristo, vosso Filho, que é Deus e convosco vive e reina na unidade do Espírito Santo por todos os séculos dos séculos. Amém.
1: Liturgia da Palavra. O Espírito da Vida renova, transforma, constrói comunidade e faz nascer o homem novo. Ouçamos com atenção.
2: Leitura dos Atos dos Apóstolos. Quando chegou o dia de Pentecostes, os discípulos estavam todos reunidos no mesmo lugar. De repente, veio do céu um barulho, como se fosse uma forte ventania, que encheu a casa onde eles se encontravam. Então apareceram línguas como de fogo, que se repartiram e pousaram sobre cada um deles. Todos ficaram cheios do Espírito Santo e começaram a falar em outras línguas, conforme o Espírito os inspirava. Moravam em Jerusalém judeus devotos de todas as nações do mundo. Quando ouviram o barulho, juntou-se a multidão e todos ficaram confusos, pois cada um ouvia os discípulos falar em sua própria língua. Cheios de espanto e admiração, diziam: esses homens que estão falando não são todos galileus? Como é que nós os escutamos na nossa própria língua? Nós que somos partos, medos e elamitas, habitantes da Mesopotâmia, da Judéia e da Capadócia, do Ponto e da Ásia, da Frígia e da Panfilha, do Egito e da parte da Líbia próxima de Cirene, também romanos que aqui residem, judeus, prosélitos, cretenses e árabes, todos nós os escutamos anunciarem as maravilhas de Deus na nossa própria língua. Palavra do Senhor.
1: Graças a Deus. Meditando esta leitura, cantemos o Salmo 103, que tem por antífona: enviai o vosso Espírito, Senhor, e da terra toda face renovai. Todos.
3: Enviai o vosso Espírito, Senhor, e da terra toda face renovai.
1: Salmodiamos.

0: Primeira carta de São Paulo aos Coríntios. Irmãos, ninguém pode dizer Jesus é o Senhor, a não ser no Espírito Santo. Há diversidade de dons, mas um mesmo é o Espírito. Há diversidade de ministérios, mas um mesmo é o Senhor. Há diferentes atividades, mas um mesmo Deus que realiza todas as coisas em todos. A cada um é dada a manifestação do Espírito em vista do bem comum. Como o corpo é um, embora tenha muitos membros, e como todos os membros do corpo, embora sejam muitos, formam um só corpo, assim também acontece com Cristo. De fato, todos nós, judeus ou gregos, escravos ou livres, fomos batizados num único Espírito para formarmos um único corpo e todos nós bebermos de um único Espírito. Palavra do Senhor.
1: Graças a Deus.
2: Cantemos a sequência de Pentecostes.
1: Fiquemos em pé.

0: Evangelho de Jesus Cristo, segundo João.
1: Glória a vós, Senhor.
0: Ao anoitecer daquele dia, o primeiro da semana, estando fechadas por medo dos judeus as portas do lugar onde os discípulos se encontravam, Jesus, entrou, pondo-se no meio deles, disse: a paz esteja convosco. Depois destas palavras, mostrou-lhes as mãos e o lado. Então, os discípulos se alegraram por verem o Senhor. Novamente, Jesus disse: a paz esteja convosco. Como o Pai me enviou, também eu vos envio. E depois de ter dito isto, soprou sobre eles e disse: recebei o Espírito Santo. A quem perdoardes os pecados, eles lhe serão perdoados. A quem os não perdoardes, eles lhe serão retidos.

0: Que a palavra de Deus perdoe os nossos pecados.
1: Amém.
0: Abraçai-me de amor, cantemos este refrão, pedindo

Filhos amados, povo querido de Deus, depois de celebrarmos 50 dias da Páscoa do Senhor, 50, Lucas nos coloca a celebração de Pentecostes. Por isso celebramos a efusão do Espírito Santo sobre os apóstolos, sobre a igreja, sobre todos nós, e vivemos sob impulso do Espírito Santo. 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Filhos queridos, eu acredito muito nesta formação que nós precisamos ter da nossa consciência. E hoje somos chamados a refletir sobre este derramamento do Espírito Santo. Primeiro eu começo dizendo que se uma pessoa for bem observadora, ela vai se dar conta que o Evangelho difere da primeira leitura. Te chamou a atenção? Eu explico, até mostro aparente contradição. O Evangelho é de João, a primeira leitura é de Lucas. No Evangelho, nós acabamos de ouvir, naquele dia, vírgula, no mesmo dia. Que dia é esse? Dia da ressurreição. No dia da Páscoa, no dia, no mesmo dia, ao entardecer, Jesus aparece, a paz esteja convosco, shalom. Depois repete, a paz esteja convosco, mostra-lhe os sinais das santas chagas, queridos devotos, queridas devotas. Jesus carrega as chagas da dor e da glória, do aniquilamento e da vitória, chagas de amor. Mas naquele dia, diz João, o quarto evangelista, Jesus disse: ide por todo o mundo. Primeiro ele diz essa frase: ide por todo o mundo e pregai o evangelho a toda criatura. Depois de ter dado mandato, chama atenção, porque a ordem é dada claramente. Qual a missão dos apóstolos? Mas a missão era: agora é com vocês, ide por todo o mundo, ide por todos os lugares e anunciai o evangelho. Mas detalhe importante, eles estavam trancafiados, trancados dentro do cenáculo, que é, segundo a tradição, o mesmo lugar que se repetiu, que se fez a última ceia, que a tradição diz que era da casa de João Marcos, o Marcos evangelista. Gosto de que você vá pensando, formando a tua cabeça. A gente estuda para isso. E eles estavam trancados. Veja, a barreira era a casa, sentimento, medo. Como o medo destrói, como o medo destrói. Jesus chega, primeiro deseja a paz. Ele está falando isso para mim e para você. Está com medo? Paz. Está frustrado? Paz. Está desestimulado? Paz.
Primeira palavra da liturgia hoje: paz, shalom. Quem dera se a gente entendesse isso, porque essa palavra deve ter reverberado na vida dos apóstolos, e quero que reverbere na sua. Paz. Faz o mandato. Ora, não sabia Jesus que eles estavam com medo? Sabia. Ide por todo o mundo, mas as portas estão fechadas. Ide por todo o mundo, pregai o evangelho. Estavam com medo. Deu-lhes o remédio. Próximo passo: soprou sobre eles o Espírito Santo. Então entenda, na própria lógica do relato do texto, que o Espírito Santo vem para tirar o medo. O Espírito Santo vem para se fortalecerem e romperem as muralhas daquela casa. O Espírito Santo vem para suprir a fraqueza humana. Nisso você já entendeu o que é o Espírito Santo. Qual é a ação do Espírito Santo na igreja e em nossas vidas, meus irmãos? Na igreja, a igreja nasce insuflada pelo Espírito Santo, o sopro. Porque João coloca o sopro? Você tem que lembrar o Gênesis. Deus pegou o barro e soprou o ruá e fez a primeira criação. Jesus soprou o ruá e fez a última e definitiva criação, que nasce com a igreja. O Espírito Santo sopra sobre você agora. Celebrar uma missa de Pentecostes, na verdade, não está, já dizia o comentarista, não é uma lembrança do passado, mas é uma realidade do presente. Eu não sei como você está agora sentado no banco, eu não sei como você está me acompanhando pela TV, pelo rádio. Sabe Deus os teus medos e as barreiras que você criou, os mundinhos que você construiu. Você sabe por que a gente constrói mundinhos? Para se sentir seguro. Por que que a pessoa, bom, não precisa tanto como aquele cara que subiu 3 metros de muro para o vizinho não ver? Isso aí é um absurdo, isso aí é destempero da cabeça. Mas a gente vai criando os nossos mundinhos para nos proteger. Só que Deus nos tira a estabilidade, nos desinstala, nos manda avante. Mas ele sabe, sozinhos não podemos. Ele não disse: eu vos mandarei o Espírito Santo Paráclito, eu não vos deixarei órfãos, promessas de Jesus. Eu vos mandarei o Espírito para que lhes ensinem muitas coisas. A igreja vive isso. Ao longo desses 2026 anos, muitos novos problemas que Jesus não enfrentou. Vou dar um exemplo. Jesus nunca tocou no assunto de circuncisão e incircuncisão, mas já a primeira comunidade, Pedro e Paulo, tiveram que decidir sobre isso. Atos dos Apóstolos, capítulo 15. E é forte quando eles dizem assim: Tiago, que era o bispo de Jerusalém, coube a nós e ao Espírito Santo decidir. Será assim, não é preciso a circuncisão. De lá para cá, quantos problemas novos foram surgindo? Tenho falado do novo continente a ser desbravado, problemas em relação à internet, à inteligência artificial, os grandes problemas que se enfrentam hoje em relação à vida, manipulação da vida e manipulação da morte. O que é que garante a igreja a tomar a decisão correta? E se acreditamos nisso, de nós deve ter docilidade.
O que garante à igreja que o Papa, que é infalível enquanto ex-cátedra, com os bispos toma as decisões? O que garante que não é uma decisão humana? O Espírito Santo de Deus. Se eu acredito nisso, então eu tenho que ter assentimento, docilidade e aceitar o que a igreja decide. Essa é uma atitude cristã, essa é uma atitude católica. Volto ao primeiro concílio de Jerusalém, capítulo 15. Muitos não concordaram com a decisão, mas todos os apóstolos aceitaram a decisão. Você entende quais são as consequências do Espírito Santo? O que sustenta a Igreja Católica Apostólica Romana? Acredite nisso, não é força humana. Historicamente, se fosse meramente força humana, ela teria sucumbido. Ela se mantém pela força do Espírito Santo. Isso em João, e isso é maravilhoso. Mas, padre, como é que eu vou entender se o cara que foi ler a primeira leitura leu dos Atos dos Apóstolos e Lucas disse que Pentecostes, derramamento do Espírito Santo, foi 50 dias depois? Você lembra que eu

Assim, meu Deus, naquela hora me veio uma força. Que pena se você achar que é só seu inconsciente. Que pobreza se você achar que é só sua questão humana. Não, naquela hora me veio uma força, que eu era capaz de mover montanhas. Me veio uma vontade, me veio um discernimento, me veio uma luz divina. Espírito Santo, isso veio sobre os apóstolos. Mas o evangelista Lucas distingue 50 dias, que para ele era importante que o derramamento do Espírito Santo fosse numa festa que já existia. Eu tenho receio de certas explicações, por isso que eu estou fazendo catequese. Vai ter muito, uma por semana. Agora terminei do Espírito Santo. Depois quem quiser, quem não quiser, fica assistindo outras coisas na televisão. Mas eu vou fazer catequese, já tenho preparado muitas. Já existia a festa de Pentecostes. Os judeus já celebravam. E o que era a celebração judaica da festa de Pentecostes? O dia em que Deus entregou as tábuas da lei a Moisés. A festa já existia, Páscoa já existia. Só que em Jesus Cristo, o cordeiro animal se tornou Jesus. Pentecostes já existia como celebração de quando Moisés recebeu as tábuas da lei. Está entendendo? Em Lucas ganha um significado novo. É quando Deus não entrega mais as tábuas da lei, mas ele entrega a terceira pessoa da Santíssima Trindade, que supera em grau, gênero, em espécie, em tudo aquilo que é escrito na pedra. Ele manda o próprio Espírito de Deus. É isso que Lucas está dizendo. O fato comum, eu volto a dizer qual é: houve um derramamento. E Lucas disse que quando esse Espírito, aqui o Espírito Santo tem várias representações. Em João, o Espírito Santo é representado como a água e o sangue que sai do lado aberto do Cristo, como sopro. Nos outros evangelistas, tal qual em forma de pomba. Não quer dizer que as pombinhas que estão sujando todos os vitrais dessa igreja seja Espírito Santo, pelo amor de Deus, gente. Também Lucas diz que o Espírito Santo veio tal qual línguas de fogo, tal qual uma representação. Não, quando você não sabe o que é, eu vi um vulto parecido com. O fato é que Deus se manifestou. E Lucas diz, tanto quanto João, mas de outra forma, aqueles homens medrosos, aqueles homens encapsulados, reféns do medo, eles romperam tudo isso e foram para a praça. E eles estavam tão felizes, eles cantavam, eles louvavam, eles adoravam, falavam em línguas. Foi uma efusão tão grande que as pessoas olhavam e diziam: nossa, eles estão todos embriagados. Era 9 horas da manhã, diz o texto. Não estavam bêbados, estavam sim embriagados do Espírito Santo. E é isso que eu e você precisamos viver. A vida não é fácil, as dificuldades são grandes. Hoje nós somos estimulados a pedir mais. Espírito Santo, venha sobre mim. Eu estou com medo, venha sobre mim.
eu estou sem criatividade.

idade, comece a pedir: vem Espírito Santo, eu estou travando, vem Espírito Santo, eu estou incerto na decisão a tomar, vem Espírito Santo. Nós somos chamados a invocar esse derramamento do Espírito Santo. Nós, de modo geral, católicos, falávamos muito com Deus, Deus, Pai, Filho e Espírito Santo. Aos poucos nós começamos a rezar pelo Pai. Não faz muito, e isso com a renovação carismática católica, começamos a rezar para Jesus nas nossas orações. É ou não é? Santa Faustina Kowalska, Jesus misericordioso, Jesus, a gente começou, Jesus das Santas Chagas, mas ainda não temos o hábito de pedir o Espírito Santo. Ao acordar, se queremos que o dia seja inspirado, vem Espírito Santo. Se nós vamos ler a Bíblia e queremos entender, comece com uma oração do Espírito Santo. Você vai ter uma reunião importante, vem Espírito Santo. Nós, como igreja, precisamos também pedir essa efusão do Espírito Santo sobre a humanidade. Por isso, aquela belíssima oração que está contida no Salmo de hoje: enviai o vosso Espírito, Senhor, e renovai a face da terra. Nós precisamos pedir isto. Sei, tem os sete dons: sabedoria, inteligência, conselho, fortaleza, ciência, piedade, temor de Deus, mas não vou explicar. Se vocês quiserem saber um por um, tenho na catequese. Hoje meu sermão é outro. O meu sermão é para que você, nós, tenhamos mais intimidade com o Espírito Santo. Fogo que abrasa, que incendeia, como diz a sequência, que é belíssima demais. Poderia meditar a manhã toda sobre esse tema da sequência, que vale a pena retomar, mas peçamos esse Espírito Santo. Então escute este grito: faz minha alma arder. E as mulheres, vai ficando de primeiras mulheres.

0: recebemos o novo batismo no Espírito.
1: Creio em Deus
2: Pai Todo-Poderoso, Criador do céu e da terra, e em Jesus Cristo, seu único Filho, nosso Senhor, que foi concebido pelo poder do Espírito Santo, nasceu da Virgem Maria, padeceu sob Pôncio Pilatos, foi crucificado, morto e sepultado, desceu à mansão dos mortos, ressuscitou ao terceiro dia, subiu aos céus, está sentado à direita de Deus Pai Todo-Poderoso, donde há de vir a julgar os vivos e os mortos. Creio no Espírito Santo, na Santa Igreja Católica, na comunhão dos santos, na remissão dos pecados, na ressurreição da carne, na vida eterna. Amém.
1: Elevemos a Deus com confiança as nossas preces.
3: Ao final de cada prece, rezemos: enviai o vosso Espírito, Senhor.
4: Enviai o vosso Espírito, Senhor.
3: Para que a Igreja, guiada pelo Espírito Santo, seja sempre sinal de unidade, coragem e verdade no mundo, rezemos:
4: enviai o vosso Espírito, Senhor.
3: Para que os governantes e responsáveis pelas nações, inspirados pelo Espírito Santo, promovam a paz, a justiça e o bem comum, rezemos:
4: enviai o vosso Espírito, Senhor.
3: Para que todos aqueles que vivem desanimados, com medo ou sem esperança, sejam fortalecidos pelo sopro do Espírito e encontrem novo sentido para suas vidas, rezemos:
4: enviai o vosso Espírito, Senhor.
3: Para que nossas comunidades, renovadas pelos dons do Espírito Santo, sejam missionárias, acolhedoras e testemunhas vivas do Evangelho, rezemos:
4: enviai o vosso Espírito, Senhor.
1: Atendei-nos, ó Pai, por teu Filho no Espírito Santo.
5: Amém. 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Cantemos.

0: Orai, irmãos e irmãs, para que o meu e o vosso sacrifício seja aceito por Deus Pai Todo-Poderoso.
1: Receba o Senhor por tuas mãos este sacrifício, para a glória do seu nome, para o nosso bem e de toda a sua santa igreja.
0: Concedei, nós vos pedimos, Senhor, que confirme a promessa do vosso Filho, o Espírito Santo, que revele mais abundantemente o mistério desse sacrifício e nos manifeste toda a verdade por Cristo nosso Senhor. O Senhor esteja convosco.
1: Ele está no meio de nós.
0: Corações ao alto.
1: O nosso coração está em Deus.
0: Demos graças ao Senhor e nosso Deus.
1: É nosso dever e nossa salvação.
0: Na verdade, é digno e justo, é nosso dever e salvação dar-vos graças sempre em todo lugar. Senhor Pai Santo, Deus Eterno e Todo-Poderoso, pois para levar à plenitude o mistério pascal, derramastes hoje o Espírito Santo sobre aqueles que, a comunhão com vosso Filho unigênito, se tornaram vossos filhos e filhas por adoção. É Ele que, no início da Igreja nascente, infundiu em todos os povos o conhecimento do verdadeiro Deus e reuniu em diversas línguas na profissão de uma só fé. Por isso, transbordando de alegria pascal, a humanidade toda exulta, mas também as forças do alto, os angélicos poderes, proclamam sem fim o hino de vossa glória, dizendo a uma só voz:
1: Santo, Santo, Santo, Senhor Deus do Universo, o céu e a terra proclamam a vossa glória. Hosana nas alturas. Bendito o que vem em nome do Senhor. Hosana nas alturas.
0: Na verdade, ó Pai, vós sois santo e fonte de toda a santidade. Santificai, pois, estes dons, derramando sobre elas o vosso Espírito, a fim de que se tornem para nós o corpo e o sangue de Jesus Cristo, nosso Senhor.
1: Enviai o vosso Espírito Santo.
0: Estando para ser entregue, abraçando livremente a paixão, Jesus tomou o pão, pronunciou a bênção de ação de graças, partiu e deu aos seus discípulos, dizendo: Tomai todos e comei, isto é o meu corpo que será entregue por vós. Do mesmo modo, ao fim da ceia, ele tomou o cálice em suas mãos e, dando graças novamente, entregou aos seus discípulos, dizendo: Tomai todos e bebei. Este é o cálice do meu sangue, o sangue da nova e eterna aliança, que será derramado por vós e por todos para a remissão dos pecados. Fazei isto em memória de mim. Mistério da fé.
1: Anunciamos, Senhor, a vossa morte e proclamamos a vossa ressurreição. Vinde, Senhor Jesus.
0: Celebrando, pois, o memorial da morte e a ressurreição do vosso Filho, nós vos oferecemos, ó Pai, o pão da vida e o cálice da salvação. E vos agradecemos porque nos tornastes dignos de estar aqui na vossa presença e vos servir.
1: Aceitai, ó Senhor, a nossa oferta.
0: Suplicantes vos pedimos que, participando do corpo e sangue de Cristo, sejamos reunidos pelo Espírito Santo num só corpo.
1: O Espírito nos una num só corpo.
0: Lembrai-vos, ó Pai, da vossa Igreja que se faz presente pelo mundo inteiro e aqui convocada no dia santíssimo, no qual a efusão do Espírito Santo foi manifestada ao mundo como sacramento de unidade a todos os povos. Lembrai-vos, na caridade, em comunhão com Leão XIV, com o nosso arcebispo José Peruso, bispos do mundo inteiro, presbíteros, diáconos e todos os ministros do vosso povo.
1: Lembrai-vos, ó Pai, da vossa Igreja.
0: Lembrai-vos também, na vossa misericórdia, dos nossos irmãos e irmãs que adormeceram na esperança da ressurreição e todos os que partiram desta vida. Acolhei-os junto a vós na luz da vossa face.
1: Concedei-lhes, ó Senhor, a luz eterna.
0: Enfim, nós os pedimos, tende piedade de todos nós, dai-nos participar da vida eterna com a Virgem Maria, Mãe de Deus, Nossa Senhora de Guadalupe, todos os santos que neste mundo viveram na vossa amizade, a fim de vos louvarmos e glorificarmos por Jesus Cristo, vosso Filho. Por Cristo, com Cristo, em Cristo, a vós, Deus Pai Todo-Poderoso, na unidade do Espírito Santo, toda honra, toda glória, agora e para sempre.
1: Amém.
0: Com fé e confiança, rezemos juntos a oração que o Senhor nos ensinou. Pai nosso,
1: que estais nos céus, santificado seja o vosso nome. Venha a nós o vosso reino, seja feita a vossa vontade, assim na terra como no céu. O pão nosso de cada dia nos dai hoje, perdoai-nos as nossas ofensas, assim como nós perdoamos a quem nos tem ofendido. E não nos deixeis cair em tentação, mas livrai-nos do mal.
0: Livrai-nos de todos os males, Pai, dai-nos hoje a vossa paz. Ajudados pela vossa misericórdia, sejamos sempre livres do pecado e protegidos de todos os perigos, enquanto vivendo a esperança, aguardamos a vinda do Cristo Salvador.
1: Vossa é o reino, o poder e a glória para sempre.
0: Senhor Jesus Cristo, dissestes aos vossos apóstolos: eu vos deixo a paz, eu vos dou a minha paz. Não oreis os nossos pecados, mas a fé que anima a vossa igreja. Dai-lhe segundo o vosso desejo a paz, unidade. Vós que sois Deus com o Pai, o Espírito Santo.
1: Amém.
0: Que a paz de Jesus esteja com todos vocês.
1: O amor de Cristo nos uniu. Cordeiro de Deus, que tirais o pecado do mundo, tende piedade de nós. Cordeiro de Deus, que tirais o pecado do mundo, tende piedade de nós. Cordeiro de Deus, que tirais o pecado do mundo, dai-nos a paz.
0: Provai e vede como o Senhor é bom, feliz de quem encontra seu refúgio no Senhor. Eis o Cordeiro de Deus que tira o pecado do mundo.
1: Senhor, eu não sou digno de que entreis em minha morada, mas dizei uma palavra e serei salvo. Alimentados pela Eucaristia, somos impulsionados pelo Espírito Santo à missão. Cantemos.
2: Amém.

0: Ó Deus, que enriquecestes a igreja com o bem do céu, conserva na vossa graça para que o dom do alto do Espírito Santo nela continue sendo sua força e o alimento espiritual que recebemos. Aperfeiçoa em nós a obra da redenção por Cristo nosso Senhor. Lembrar que dia 29, sexta-feira, nós teremos a recitação das 1000 Ave Marias após a missa do meio-dia. Dia 4, nós teremos Corpus Christi, missa às 12 horas aqui no santuário, às 14 horas em frente à Catedral Basílica com toda a programação. Lembro, dia 6 de junho, retiro espiritual que estarei pregando em Brasília, na paróquia Imaculada Conceição de Maria. Dia 12 teremos o Arraiá do Seu Vigário. Dia 21 estarei em Limeira, no jubileu da diocese. E dia 27 e dia 28 nós teremos as 24 horas na presença do Senhor, 24 horas de oração. Filhos amados, povo querido, você encontra em todas as livrarias do Brasil, adquira, leia, indique o livro Inabalável, que tem ajudado muito a refletir suas próprias dificuldades, a responder a muitos dos questionamentos. Vamos ficar de pé para a bênção dos objetos. Deus misericordioso e eterno, abençoai esses objetos que foram feitos para honrar vosso diletíssimo Filho, nosso Senhor Jesus Cristo, que na terra tenhamos a intercessão e no futuro a glória eterna, por Cristo Senhor nosso.
1: Amém.
0: O Senhor esteja convosco.
1: Ele está no meio de nós.
0: Por intercessão de Nossa Senhora, São Pio de Pietrelcina, nos méritos das Santas Chagas, abençoe-vos Deus Todo-Poderoso, Pai, Filho e Espírito Santo.
1: Amém.
0: Deseja a quem está do teu lado um feliz Pentecostes.

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2: Essa é Fernandes. Essa é pra tocar no coração de vocês, hein?

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1: Oriente 10 e 2.

0: Obrigado, gente. Deus abençoe.
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0: Oriente 11:03, bom dia!

0: felizes e finais necessários, né, gente?
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0: Muito obrigado, gente! Obrigado pela presença, obrigado pela energia de vocês, obrigado pelo carinho.
1: Obrigado por estar aqui com a gente em mais um dia especial, mais uma noite especial. Que Deus abençoe nossos fã-clubes, nossos amigos, nossos familiares. Muito obrigado por somar com a gente toda essa noite especial.

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0: Oriente, agora 1:02.
1: Terça-feira, 5 de maio, começando mais uma edição do Café Express. Eu sou Vitória Vieira.
2: Confira só as manchetes de agora do Café Express.
1: Governo lança campanha nacional pelo fim da escala de trabalho 6x1.
2: Começam a valer penas maiores para furto, roubo e receptação.
1: Mercado eleva a previsão da inflação para 4,89% neste ano.
2: Você vai saber quais são os títulos de renda fixa recomendados pela XP agora para o mês de maio.
1: Log e Fundo Imobiliário do Itaú firmam um acordo de R$1 bilhão. O governo federal lançou uma campanha para o fim da escala de trabalho 6x1 sem redução salarial. O objetivo é melhorar a qualidade de vida dos trabalhadores. A proposta prevê a redução da jornada semanal para 40 horas, mantendo o limite de 8 horas diárias e garantindo 2 dias consecutivos de descanso. Segundo a Secretaria de Comunicação Social, cerca de 37 milhões de pessoas podem ser beneficiadas. O modelo busca equilibrar produtividade, bem-estar e inclusão social, além de estimular os impactos positivos na economia.
2: A Lei 15.397 de 2026 aumentou as penas para crimes como furto, roubo, receptação e estelionato, incluindo golpes virtuais. O furto simples passa a ter pena de até 6 anos, enquanto o furto de celular pode chegar a 10 anos. Crimes eletrônicos também tiveram punições ampliadas. No caso de roubo com morte, a pena mínima sobe para 24 anos. A receptação agora prevê até 6 anos de prisão e a interrupção de serviços de comunicação passa a ter pena maior. A lei também determina a punição em dobro quando os crimes ocorrerem em situações de calamidade pública ou atingirem estruturas de telecomunicação.
1: A previsão do mercado financeiro para o Índice Nacional de Preços ao Consumidor Amplo subiu de 4,86% para 4,89% neste ano, segundo o Boletim Focus. É a 8ª alta consecutiva, influenciada pela guerra no Oriente Médio, que pressiona combustíveis e inflação, ultrapassando o teto da meta definido pelo Conselho Monetário Nacional de 3%, com tolerância de até 4,5%. Em março, o índice foi de 0,88%, com destaque para transportes e alimentação, segundo o IBGE.
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2: A XP Investimentos manteve para maio uma postura conservadora em renda fixa, com preferência por ativos pós-fixados para capturar o nível ainda elevado da taxa básica de juros. A casa avalia que o carrego segue atrativo no curto prazo, mesmo com o início do ciclo de cortes da Selic. A recomendação reflete um cenário macroeconômico ainda pressionado. Em abril, o Comitê de Política Monetária reduziu a Selic para 14,5% ao ano, mas a inflação continua no radar, influenciada por fatores externos como petróleo elevado e tensões geopolíticas.
1: A Log Comercial anunciou que avançou com a maior venda de ativos da história ao fechar um acordo de R$1 bilhão com o fundo imobiliário Itaú Log CP. Segundo fato relevante, a operação envolve a alienação de 11 empreendimentos logísticos e reforça a estratégia de reciclagem de portfólio da companhia. 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
3: Oriente 1:41, boa tarde.

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1: Oriente FM. 15 horas.

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1: 15 horas e 27 minutos.
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3: Oriente FM. 16 horas e 3 minutos.

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2: Oriente FM. 17:03.
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0: 18:02.
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2: O anjo do Senhor anunciou a Maria, e ela concebeu do Espírito Santo. Ave Maria, cheia de graça, o Senhor é convosco. Bendita sois vós entre as mulheres, e bendito é o fruto do vosso ventre, Jesus. Santa Maria, Mãe de Deus, rogai por nós, pecadores, agora e na hora de nossa morte. Amém. Rogai por nós, Santa Mãe de Deus, para que sejamos dignos das promessas de Cristo. Oremos. Infundi, Senhor, como vos pedimos, a vossa graça em nossas almas, para que nós, que pela anunciação do anjo, vimos ao conhecimento da encarnação de Jesus Cristo, vosso Filho, por sua paixão e morte, sejamos conduzidos à glória da ressurreição, pelo mesmo Cristo, Senhor nosso. Amém.
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0: Dezoito horas e 3 minutos.
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1: Canta essa moda linda comigo assim, ó.

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4: 18 horas e 43 minutos.
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0: 20 horas.
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2: 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Aqui é sucesso o tempo todo, meu bem! 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Eu, Silvana Grande, vou levar até você os melhores hits da nossa playlist. Aqui é a Rádio Oriente FM. Sucesso o tempo todo. Vem com a gente. Continue sintonizado e sinta o poder da música. É hora de música. Bora animar sua noite com esse sucesso incrível.

musical está de volta no Hora Hits, a playlist exclusiva pra te fazer companhia. Mais uma canção especial pra te fazer companhia.

0: Hits, a variedade musical é nossa marca. Você não perde por esperar, viu? O próximo playlist tá demais. Uma pequena pausa só pra recarregar a energia e eu volto já. Não deixa a peteca cair não, viu? Segura essa vibe que eu volto já aqui na Oriente FM.
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0: 20h22.
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0: De volta com Hora Hits. Eu, Silvana Grande, sigo com uma seleção musical exclusiva. Um som especial chega agora pra alegrar o seu momento.

Curtiram? Eu amei! Bora mandar suas reações pelo nosso Instagram. A energia aqui na Hora Hits nunca fica em baixa. Espero que tenha gostado, mas tá chegando outra aqui que eu tenho certeza que você vai amar.

0: Eu retorno com tudo, logo mais aqui na Oriente FM.
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3: 20 horas e 47 minutos.
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0: O Hora Hits retorna pra sua companhia. Sou Silvana Grande e vou retomar aquela seleção musical que você ama. E vem aí mais uma canção muito especial pra curtir.

quem estava precisando de uma energia, de dar um up na vida, essa música foi perfeita, não é mesmo? Mantenha essa vibe, ó, lá no alto, porque o sucesso aqui não para. Encerramos essa música e já temos outra aqui, ó, prontinha pra você.